0: En Pensilvania Estéreo son las 4:53 minutos.
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2: E aí, Jorginho? É mais uma do Kevinho. Você acredita?